0: O Arena vai dar um tempinho rapidinho, mas segura aí porque a emoção volta já já com mais modões de responsa.
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0: Tamo de volta e se você achou que já tinha ouvido o melhor, prepare que tem muito mais por vir no Arena Sertaneja.

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1: Isso é Diego Arnaldo e Diego Vitor Hugo, ao vivo em Goiânia.

0: É não, viu? Perdeu.
1: Nunca mais.
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0: A gente dá uma pausadinha, mas não desgruda. Em instantes tem mais sucessos, mais emoções aqui no Arena Sertaneja.
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0: E a poeira já baixou e o som tá no talo e a emoção tá de volta. Continuamos firmes no Arena Sertaneja com Jonatas Gonçalves, com os sucessos que marcaram época.

0: Joneto e Frederico.
1: Felipe Araújo!
0: Valeu!
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0: Aline!

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0: Bailão Show segue em instantes. Vamos ao intervalo rapidinho. Já já voltamos.
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0: 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Daqui a pouco tem mais música boa. 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

0: fofão.
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Encerramos aqui mais uma edição do Bailão Show. Foi bom demais ter você com a gente. Até a próxima. Bailão Show com Gabriel Vasconcelos. O melhor do bailão no seu rádio. Tchau, tchau, tchau, amor. Obrigado pela companhia e até o próximo.

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3: Oi, turma, chegamos, Bandas e Companhia, por aqui a partir de agora com você no final de semana. Tá tudo bem por aí? Tá tudo belezinha? Vamos lá, tem música, tem muita música. O som do bailão, as bandas e o Tchê. Nave Som abrindo por aqui. Nave Som, balde de show. Eu sou o Fabiano Farias e seguimos juntos a partir de agora.

0: tem na mesa do bar Banda Ébano.
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0: Deixou por aqui a primeira sequência, sim, tem aquele intervalo rapidão. A gente vai e volta já com mais Bandas e Companhia. Depois do intervalo, hora do tiro.
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0: Em hora do Tchê chegando, hora do Tchê no Bandas e Companhia. Tá por aqui Marca dos Pampas, Farrancho da Serra. Tem a noite, me embala, Grupo Reponte. É pra curtir com volume máximo. Hora do Tchê no Bandas e Companhia.

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1: Hora do Tchê, Grupo Reponte, a noite me embala. Vai seguindo, vem por aqui, ó, Portal New com o Paulinho Dil. Rimou, né? Rimou. Defeitos e a música tem ex esquecida na sequência. Caso Marcado, é o Bandas.
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1: Eis esquecida, banda Caso Marcado tocando por aqui na nossa super sequência que vai pro intervalo. Já tem por ali Alma Latina, tem Orquestra La Montanara, tem mais depois do intervalo.
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1: Bandas e Companhia seguindo. Alma Latina com Wagner. 365 dias. Vem Orquestra La Montanara com Pino. A música é Canção de Amor. Ô, trem bom de ouvir, hein? Vamos seguindo. Bandas e Companhia pra você.
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1: O Troco, JM tocando aqui no Bandas e Companhia.
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1: Melhora do Tia chegando por aqui. Grupo Canção Nativa, Guria Raiz. Tem grupo Mate Amargo, Galpão do Tijuca. Hora do Tia.
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3: É o grupo Canção Nativa, cantando pra você.

0: Galpão do Tijuca, Grupo Mate Amargo.
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0: Depois do Hora do Tchê vem chegando o intervalo, e depois do intervalo tem recordações de bandas pra curtir depois do intervalo.
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4: Bandas e Companhia seguindo por aqui com recordações de bandas pra gente ouvir. Vem chegando San Marino. Tome um copo de cerveja. Tem bem feito pra quem ama Danúbio Azul. E ainda Céu e Cantos, copo furado. Recordações de bandas.
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6: Oh, meus amigos.

0: Bandas e Companhia, Céu e Cantos, Copo Furado.
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0: Vai seguindo, vem por aqui, ó, a energia nova, linda no bailão, é o Bandas que segue.
2: Bom mesmo é ter você aí.

0: É Cerveja com Solidão, banda presença.
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0: Vai chegando mais intervalo por aqui, vem rapidão, Calmon tá por ali, tem Passarela, tem banda La Paloma. Bom, depois do intervalo tem mais.
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0: Bandas e Companhia está de volta. Bandas e Companhia seguindo. Tá por aqui, ó, na sequência Calmon. Quem sabe você me entende. Só tô bebendo, Passarela. Tem ainda La Paloma, Pedrada. Bandas e Companhia, é bom de ouvir.
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0: Manda lá pra Loma Pedrada no Bandas e Companhia.
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0: Vem chegando a hora do Tchê por aqui. João Luiz Correia, campeão do Vaneira. Tem grupo Gaitaço Chucrão do Facebook. Hora do Tchê.
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1: Chucrão no Facebook, Grupo Gaitaz tocando por aqui.
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1: 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Tem mais intervalo chegando e depois do intervalo tem recordações de bandas pra gente curtir. Depois do intervalo tem mais.
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1: Recordações de bandas pra você. Carisma vem chegando, Sem Céu e Sem Chão. Tem Champion, Batom 24 horas. Portal da Serra, O que é isso, moça? Recordações de bandas.
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0: Recordações.
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0: 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Portal da Serra tocando no Banda.
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0: A música não para, é uma melhor que a outra pra gente curtir, pra gente ouvir juntos. Vem por aqui, Banda Universitária, mesa 22. Tem Coração Artificial com Banda Coração Baileiro no Bandas.
1: No

0: Coração Artificial, Coração Baileiro no Bandas.
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0: Depois do intervalo tem mais. Depois do intervalo tem as últimas de hoje. Fechamos? Depois do intervalo, sim. Voltamos já.
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2: Saideiras do Bandas e Companhia. Vem por aqui nas saideiras, chovendo estrelas, Porto do Som. Que musicão, né? Música bonita demais. Esse aqui é do Guilherme Santiago, na versão do Porto do Som. Tem Céu e Cantos, Toalha Branca, Alma Nova, Choro na Tela e ainda Ponto de Partida. Tô indo pra você, aquele grande abraço e até mais. Tchau.

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8: 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Se você tem pessoas importantes na sua vida, dê valor, viu? Hoje mesmo, amanhã, pode ser tarde demais. Se você valorizar hoje, é o mais importante. Viva o hoje. Faça com que o hoje seja especial para você e para essa pessoa que você ama, para essa pessoa que é importante na sua vida. Não espere amanhã. Ah, amanhã eu faço, amanhã eu digo. Não, amanhã eu abraço, nada disso. Faça agora. Que tal fazer agora, nesse exato momento? Já fez? Aí sim, ótimo final de semana.
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11: 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Muito bem, senhoras e senhores, chegamos. Olha nós aí, final de semana.
10: que saudade! Oba, oba, oba! Tudo certinho por aí? Bora lá agitar esse negócio, hein? Bora lá fazer dessa programação aqui super especial esse final de semana. Meu Deus, já tem uma semana aqui, ó, batendo a esquina, já tá fazendo sinal. Já no tchauzinho assim, oi, tá chegando, hein? Ai, ai, ai, ui, ui, calma, vem devagar. Deixa eu aproveitar o final de semana, menino do céu. Bora lá, pegada sertaneja na área, oxô moiado. Bora começar super bem, trazendo o som do Xande Avião, Toró.
11: No comando, Fábio Bruno.

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1: Muito bem, a melhor programação do seu rádio tá rolando por aqui no Pegada Sertaneja. Só os modão bom, hein? A playlist sertaneja que a gente gosta de curtir. Os cheirinhos de relva, tem as novidades. Vai perder? Duvido. Fica por aí, daqui a pouco a gente volta.
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1: Muito bem, voltamos. Por aqui rolando a melhor programação do seu rádio. Bora lá, hein? Trazer o som do João Neto e Frederico. Com a participação do Wesley Safadão. Lelele.
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1: Essa história acontece, viu, parceiro?
2: Eu já vi acontecer muitas vezes.
1: Presta atenção, senhor.

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1: Pegada sertaneja na área, melhor programação sertaneja do seu rádio. Você de perto, de longe, em casa, no trabalho, viajando, se liga que daqui a pouquinho tem mais.
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1: Muito bem, voltamos. Olha nós aqui, hein, pra conferir a melhor programação do seu rádio. Bora lá, bora lá. Bora conferir o som do Hugo e Guilherme. Solteira, mas é minha.
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1: Pegada Sertaneja na área, estamos de volta. Pegada Sertaneja na área, muito sucesso pra você. Se liga que depois do intervalo tem mais, fica por aí.
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4: Muito bem, voltamos por aqui rolando a melhor programação do seu rádio. Está na hora de mais um bloco aqui do Pegada Sertaneja. Hugo Henrique com Matheus e Cauã, Desperdício.
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1: Com certeza.
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3: Pegada Sertaneja na área, atenção, atenção. Olha nós aqui, hein? Tocando só os modão bom. Fica por aí, daqui a pouquinho tem mais.
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3: Muito bem, de volta. Mais um bloco chegando por aqui no Pegada Sertaneja. Tá na hora de saber quem tá com a gente. Vai mandar na nossa playlist agora. Vai dar aquela mexidinha na nossa playlist e bora lá conferir qual é o sucesso que vai chegar por aqui. Aumenta o som pra conferir.
9: Que é a Dani Horta, a música de Erro Planejado, do Luan Santana e Henrique Juliano.
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1: Muito bem, Pegada Sertaneja, vai dar uma pausa, daqui a pouquinho a gente traz de volta mais uma playlist sensacional. Tá gostando do programa de hoje? Então fica por aí que daqui a pouquinho tem mais.
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2: Pegada Sertaneja, por aqui rolando só modão, aquelas cocheirinhas de relva, tem também as novidades. Tá gostando do programa de hoje? Bora lá, hein? Chegando rápido intervalo, daqui a pouquinho a gente tá de volta.
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4: Muito bem, de volta aqui no Pegada Sertaneja. E olha nós aqui, trazendo a melhor programação do seu rádio. Tá chegando agora o som do João Bosco e Gabriel com Cleiton Romário. Você não tem as manhas.
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1: Vamos que Vinícius! Chega pra lá! Brasileiro!
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1: Atenção, Fábio, atenção, Burro. Chamando todos os gados, chamando todos os gados. Vê se puxa, comandante Hamilton.
2: É assim, Goiânia, ó.

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1: Legal da sertaneja, pra curtir no volume máximo. E essa aí, nossa última de hoje. Calma, calma, que tem a saideira. Tô indo nessa, obrigado mais uma vez pela companhia, pelo carinho. Saúde, paz, o resto a gente corre atrás. Valeu, até a próxima edição do Pegada Sertaneja. Tá bom? Beijo.

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0: pausa rápida por aqui. Já já o Bailão Show volta. Fique ligado.
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0: Bailão Show está de volta, mais música boa chegando com

0: pausa rápida no Bailão Show. Daqui a pouco tem mais sucessos. Aguarde!
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0: Bailão Show faz uma pausa. Em instantes tem mais música boa. Continue com a gente.
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0: Bailão Show continua em instantes. Vamos ao intervalo rapidinho. A gente já volta.
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0: Assim encerramos mais uma edição do Bailão Show. Obrigado pela sintonia. Até a próxima.
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1: Guilherme Benuto, Menos é Mais. Matheus Fernandes.
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0: Brasil. Aqui quem fala é Rodrigo Cobalto, com o seu programa favorito, o Top 10. Prepare o coração, porque hoje você vai curtir as mais tocadas do Brasil. Aquele som que não sai da cabeça. Lembre-se, cada dia é uma nova chance de brilhar e ser feliz. E para começar com tudo, vamos de Diego e Arnaldo, Disque Recaída, com a participação especial do Murilo Rufi. Segura essa vibe e vem com a gente.
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aí, galera? Acabou de rolar a mentira estampada do Wesley Safadão, que, aliás, já gravou até DVD com mais de 30 mil pessoas ao vivo. Você está no Top 10 com Rodrigo Cobalto. E agora, bora curtir nosso quadro da Ana Castela.

0: Praia Velha é o nome deles, bebê!
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1: Cadê a goleira aí?

0: foi com muito swing que a gente se despede da Super Morena, do Cleiton e Romário. Sabia que a dupla começou tocando em pequenas festas de amigos e hoje já bomba nas maiores rádios do Brasil? Aqui no Top 10, esse é o Rodrigo Cobalto dizendo: siga seu ritmo, dance conforme a sua música e nunca pare de sonhar. Até a próxima, galera. Muita energia boa para o seu dia.
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3: Ajuste o som, abra o coração, está começando o programa onde a saudade canta mais alto. Bem-vindos ao Arena Sertaneja com Jonatas Gonçalves, só os clássicos que emocionaram gerações, no ritmo do campo, da estrada e da vida. Tá começando.

0: Israel Rodolfo!
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0: A gente faz uma pausa, mas é só para afinar os violões. Já já o Arena Sertaneja com o Jonatas Gonçalves está de volta com mais modões inesquecíveis.
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0: A poeira baixou e os clássicos estão de volta. Bora continuar essa jornada musical no Arena Sertaneja com Jonatas Gonçalves.

0: O Arena Sertaneja dá uma rápida paradinha, mas é só pra tomar uma água e volta com força total. Segura aí que já já tem mais sucessos pra tocar o seu coração.
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0: De volta com um programa que é pura raiz, tradição e sucesso. Continua com a gente no Arena Sertaneja com Jonatas Gonçalves, porque aqui o bom do sertanejo.

0: O Arena vai dar um tempinho rapidinho, mas segura aí porque a emoção volta já já com mais modões de responsa.
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0: E a poeira já baixou e o som tá no talo e a emoção tá de volta. Continuamos firmes no Arena Sertaneja com Jonatas Gonçalves, com os sucessos que marcaram.

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0: Felipe Araújo!
1: Obrigado,
0: sucesso, gente. Cara!
1: Saúde e sucesso, viu?
0: Prazerzão estar aqui com vocês.
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0: A gente dá uma pausadinha, mas não desgruda. Em instantes tem mais sucessos, mais emoções aqui no Arena Sertaneja.
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0: Tamo de volta, e se você achou que já tinha ouvido o melhor, prepare que tem muito mais por vir no Arena Sertaneja.

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1: Fala, Magalhães e Gustavo Amor e Rafael.
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0: acabou.
1: Acabou.
0: Agora é sucesso, Juiz.
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0: Segura aí que a gente vai ali dar uma respirada, mas é rapidinho. O Arena Sertaneja com Jonatas Gonçalves volta já já com mais modões de respeito pra você.
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0: Volta aí, volta com tudo. É o Arena Sertaneja com Jonatas Gonçalves de volta no seu rádio. Modões que marcaram época e continuam no coração do povo.

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0: A saudade vai bater até a próxima edição, mas logo logo a Arena Sertaneja com Jonatas Gonçalves estará de volta com mais modões, mais histórias e muito mais emoção. Obrigado pela companhia e até a próxima. Tchau, gente.
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5: Oi, turma! Chegamos por aqui com as 15 mais com você, nessa super sequência, trazendo muita música boa pra gente curtir a partir de agora. Então se liga aí, porque as 15 mais tá chegando. Estamos começando. Vem música, quem abre a sequência de hoje, Maiara e Maraíza, 80 nomes. Tem por aqui, traz uma cerveja urgente, Eu Não Vou Ter Dó, Danilo e Davi, pra começar bem as 15 mais de hoje.
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0: Hoje não, saudada Yada da Ilara. Quem fecha a primeira parte por aqui, Maiara e Maraíza, outros 500, depois desse intervalo.
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5: Vai seguindo por aqui as 15 mais mais. Intervalo rapidão, já estamos por aqui seguindo com mais. Vem de número 7, tem o som do Pedro Neto e Matheus com Claito e Romário, Localização. Oportunidade, João Bosco e Vinícius, Simone Mendes, Jeito Faz Jus. Vai seguindo as 15 mais mais.
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1: As 15 mais, Léo cantando com Danilo e Davi, número chato. Não namora, Zé Neto Cristiano com Cleto e Romário. Teve ainda Maiara e Maraísa, boa noite, falsificado. Quem fecha por aqui a nossa sequência de hoje, João Bosco e Vinícius com Gustavo Lima, 25 horas. Pra você um grande abraço, até mais, tchau.
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